R.E.M. no nosso Café da Manhã. Tão bom acordar com músicas assim logo pela manhã, não é? Já acordou? Já despertou? Já se preparou para esta segunda-feira, dia 10 de agosto? O sol já a brilhar pela Baía Feialtico, São Jorge. Tão bom, não é? Especialmente para quem está de férias.

0: Agora vamos ouvir as notícias.
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2: Muito bem, vamos lá conhecer os principais destaques da imprensa escrita açoriana. Começando pelo jornal Correio dos Açores. Daniela Costa, secretária-geral do Conselho Consultivo para as Roupas, outra especificidade das regiões ultraperiféricas ainda não são suficientemente contempladas na política comum das pescas. Primeira hora, mulheres com forte presença, mas pouca liderança na cultura. No Diário dos Açores, planos dos parques naturais condicionam obras, turismo e acesso às zonas mais sensíveis. No Diário Insular, pombos mortos acendem alerta nos Açores, a maior mortandade ocorre na Graciosa e há casos também na Ilha Terceira. É desaconselhado, por precaução, o consumo de carne de pombo. Amostras foram enviadas para o Reino Unido para identificar a causa. No Semanário Ilha Maior, esta semana na Ilha do Pico. O pico aumenta a população residente. Concurso público para pinturas termoplásticas registradas picarotas. Semanário Tribuna das Ilhas, que sai nas bancas da Ilha do Faial. Destaque, navio de investigação Azora Johnson já chegou a casa. Escola Secundária Manual de Arriaga, novo modelo de classificação com balanço positivo. Destaque também para as grandes festas da Ilha do Faial. Semana do Mar, Zarco atua pela primeira vez nos Açores. Museu da Horta expõe obras de Sérgio Luís. Daniela Melo, rainha da 49ª edição da Semana do Mar, e Miquela Pinheiro interpreta a marcha. São os principais destaques da imprensa escrita açoriana. Estas e mais notícias vão regressar na segunda parte às 8h30 da manhã.
0: Está quase na hora de trabalhar.
2: Pois é, está quase na hora de trabalhar para alguns, para outros. É aproveitar as férias e criar bons momentos para mais tarde recordarem. Vai de viagem, uma boa viagem até o Sino. Está a trabalhar junto ao Clube dos Trabalhadores. Está no Val dos Lençóis, é tempo de despertar.

Então já tomou o seu café da manhã na nossa companhia. Vamos lá tomar juntos nesta roda de amigos. Vai viagem. Boa viagem até si. Então, e conta-me lá, como é que foi o seu fim de semana? Correu bem? Aproveitaram uma semana de mais? Espero bem que sim, hein? Para aqueles que estão de férias, como estão a correr as vossas férias? Já pararam para pensar que são quase a acabar? Vamos lá aproveitar da melhor forma possível e criar bons momentos, que é o melhor que a gente tem nas nossas férias.

0: Que vamos lá recordar, não se esqueçam nunca mais recordar que realidades e documentos históricos do mês de agosto estão patentes da Sala de Leitura da Biblioteca Pública de Arquivo Regional João José da Graça. Agora também o programa de Santo António do Monte. Hoje haverá a missa do centenário. Próximo dia 14 de agosto começa a festa. A partir das 20h30, a participação do grupo folclórico da Casa do Povo da Madalena. Às 22h15, Chamarritas. 23h30, conjunto terceirense, plano B. E à 1 da madrugada, animação musical, Riff. No dia 15 de agosto, às 20h30, Tuna de Cordas, Gina Negra. 22h15, comediantes. Ayrton e Jacques, a terceira a apresentar um grande espetáculo. 23h30, conjunto continental, Soundproof. E à 1 da madrugada, animação musical com Rui Rosa. Já no dia 16 de agosto, 16 horas, missa solene. 17h30, desfile de filarmónicas, 18h15. Solene procissão, Monte de Baixo. Às 20h, atuação da Filarmónica União e Progresso Mandalense. E às 21, atuação da Filarmónica Lira de São Mateus. Às 22, fomos ao palco da Filarmónica Lira Mandalense. Este é o programa de Santo António do Monte, daqui da vizinha Ilha do Pico, de 14 a 16 de agosto. Hoje, dia de São Lourenço, diácono e mártir da Igreja Católica, considerado o padroeiro dos diáconos, cozinheiros e bombeiros. A sua festa conhecida anualmente com o fenómeno astronómico, a chuva de meteoros de Versalhes, popularmente conhecida como as Lágrimas de São Lourenço. Hoje também Dia Internacional do Biodiesel, celebração voltada para a consciencialização sobre os combustíveis renováveis e alternativas sustentáveis. Dia Mundial do Leão, uma data dedicada a lutar para a conservação e proteção deste felino, considerado uma espécie vulnerável na lista vermelha da IACT.
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0: Pois é, fique na companhia do Bom Dia Café, o seu programa matinal a acordar Portugal. Faltam 13 minutos para as 8 da manhã. A recordar o passado que é sempre bom. Com este My Name is Luca. Lembram-se, década dos 80, de regresso à Antena 9. Quem sabe se esta é uma das músicas da sua vida?

7:49 em toda a região, todos os Açores. 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Este é o nosso programa matinal a acordar Portugal. Faltam 11 minutos para as 8 da manhã.

0: Trânsito solar é às 13h59. A voz lunar é Lua Minguante, estamos do Grupo Central. E algumas ilhas com aguaceiros isolados, temperaturas registradas 23 graus. E a umidade relativa do ar encontra-se nos 87%.
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2: Bom dia, Ulisses e Diego, primos. Tudo bom? Vocês é o que nos dão a força nestes dias maus que nós vivemos, temos que enfrentar. Um grande abraço a todos. Fiquem bem, fiquem com Deus. Aguenta, Ulisses e Diego.
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0: 10 minutos, já separados das 8 da manhã. Daqui a pouco temos o nosso Clube do Café com as mensagens dos nossos 20 madrugadores espalhados pelos 4 cantos do mundo. Agora, Bárbara Bandeira, marcha.

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1: Muito bem, 12 minutos já separados das 8 da manhã, tempo do nosso Clube do Café. E vamos lá conhecer as mensagens dos nossos ouvintes espalhadas pelos quatro cantos do mundo. Vamos embora. Sérgio Granja Rosa, bom dia, uma excelente semana com excelente música. Abraço aos dois, é? Muito obrigado. Carlos Meirinho, olá, muito bom dia. Vitor Santos, bom dia, Ulisses e Diego, a todos os 20 colaboradores do Bom Dia Café. Desejo uma excelente semana para todos os 20 do Clube do Café, um bom programa e um grande abraço. Caso para dizer, aguenta, Ulisses. Diretamente da Jersey, Maria do Espírito Santo Fernandes. Bom dia, café. Bom dia para todos os meus amigos e famílias aí na Ilha do Faial. Um grande beijinho, diga-me um grande beijinho da Ilha do Faial. Até Jersey. Rolando Pereira, bom dia, Ulisses, Diego, bem-vindos da Rádio Antena 9 e do programa Bom Dia Café. Tenha uma feliz segunda-feira e uma ótima semana e um ótimo programa. Abraços e haja som. Haja muito, meu caro amigo. Márcio Fierro, bom dia, excelente segunda-feira com um grande abraço para todos. No São Roque do Pico, Natália Ávila, bom dia, café, excelente começo da semana para todos nós. Um beijinho até a Ilha do Pico. Renato António Dias, bom dia, Ulisses e Diego, e a todos os ouvintes do Bom Dia Café, a acordar Portugal, para todos uma feliz segunda-feira, com um grande abraço. Paulo Flores, bom dia, café, uma excelente segunda-feira, um bom programa e uma boa semana para todos. Um grande abraço, amigos Ulisses e Diego, com saudações sportinguistas. Carlos Neves, bom dia, uma excelente semana para todos os ouvintes do nosso Bom Dia Café. Um grande abraço, amigo Ulisses. Guido Leal, bom dia, alegria, uma ótima segunda-feira, uma excelente semana para todos, um excelente programa e um grande abraço. Aguento, Ulisses e Diego. Fátima Dias, bom dia, uma boa semana para todos. Maria Silva, olá, muito bom dia. Diretamente de Lisboa, Carlos Teixeira. Bom dia, Ulisses, bom dia a todos os ouvintes e participantes do programa de Rádio Antena 9. Bom dia, café. Uma ótima semana para todos vós, com um grande abraço. E daqui, mando um grande abraço da Ilha do Faial até Lisboa, Mem Martins. Maria Sousa, bom dia, feliz semana, um ótimo programa, haja saúde e alegria e até amanhã. Rui Bittencourt, nosso colega aqui da Rádio Faixa, o programa no Viral da Tarde, Música Mania. Esta semana vai estar ausente, mas para a outra vai regressar em grande. Bom dia, amigos Ulisses e Diego. Bom dia a todos os ouvintes e participantes do Clube do Café. Tenham uma feliz segunda-feira, uma excelente semana e bom programa. Abraços e até amanhã. Grande abraço, Rui. Fica bem. E vamos lá continuar com mais mensagens. Estão sempre a chegar, já sabe. Se quiser participar também, assim, entrar nas redes sociais, está lá a página oficial do Bom Dia Café, no Facebook. Deixa a sua mensagem e o seu comentário. O posto do dia será lido aqui no Clube do Café. Maria Cipriano, bom dia, meus amigos. Feliz semana, abençoada para todos, com um grande beijinho. António Mendonça, muito bom dia. Que o vosso dia decorra melhor do que vocês o desejam. E que o vosso programa decorra como o programado. Um abraço e até à próxima vez. Se cuidem e sejam sempre felizes. Maria Pereira, de São Jorge. Bom dia, café. Excelente início de semana para todos vós. Um grande beijinho. Aqui manda um grande beijinho até São Jorge. Filomena Jordão, olá, muito bom dia, café, uma boa segunda-feira para todos, beijinhos ao Ulisses e ao Diego, Márcio Fierro, bom dia, excelente segunda-feira com um grande abraço, amigo. Maria André, bom dia, café, uma ótima semana para todos os ouvintes do Bom Dia Café. Paulo Sousa, bom dia, amigo Ulisses, uma ótima semana para ti, família Sousa, e para todos os ouvintes do Bom Dia Café. Especialmente aos membros do clube e também aos meus colegas das feirias. Um abraço e até amanhã. Coreta e Luna, bom dia, café. Uma ótima semana para todos os ouvintes desta estação de rádio. Beijinhos, Julio Cidinho e Sr. Padre Marco Martins. Vamos. Anfitrião da página do Bom Dia Café. Venho do Pico, Natália Ávila. Bom dia, café. Excelente começo de semana para todos nós. E um beijinho até a Ilha do Pico. José Manuel Silva Rezendes. Bom dia, café. Bom dia, Ulisses. Feliz segunda-feira e semana para todos nós. Com um grande abraço daqui do Rio de Janeiro, no Brasil. E daqui um grande abraço até o Brasil. Luís Borges. Bom dia, café da Ilha do Pico. Candelária. Um abraço, amigo. E daqui um grande bom dia. E um grande abraço até à Candelária da Ilha do Pico. Lúcia Bittencourt, da Ilha de São Jorge. Olá, bom dia, Ulisses. Menino Diego. Rádio Ouvintes do Clube do Café. Uma feliz segunda-feira a todos. Boa semana de trabalho. Beijinhos ao Domingo Diego. Sejam felizes por nos darem a vossa alegria. Nas manhãs da Rádio Antena. E aqui mando um grande beijinho até à Ilha de São Jorge. Porto Santos, bom dia, café, bom dia, Ulisses e Diego, uma boa segunda-feira de trabalho para vocês e todos os amigos e amigas, hein? Um abraço e uma boa semana. Voltando à Ilha do Pico, Elizabeth Costa, bom dia, café. Uma excelente segunda-feira para os radialistas e todos os amigos do Bom Dia Café. Beijinhos e abraços, Ulisses e Diego e Padre Marco Martinho. Ai, daqui mando um grande beijinho ao Travessado no canal. Até à Ilha do Pico. É uma forçada. Olá, muito bom dia com o nosso Bom Dia Café, César Fiago. Bom dia, café, boa segunda-feira, uma excelente semana com saúde, paz, amor e um bom café com uma boa música. Um grande, grande abraço. Nilda Maria Garcia, também da Ilha do Pico. Bom dia com o nosso Bom Dia Café. Um grande beijinho, aqui um grande beijinho até a Ilha do Pico. Silvia Silveira, bom dia, café. Feliz segunda-feira e uma ótima semana para todos com um grande beijinho. Luís Silva, muito bom dia, café. Uma boa segunda-feira, uma boa semana com um grande abraço para os amigos do Clube do Café. E diretamente de São Leandro, nos Estados Unidos da América, Elisa Teixeira. Olá, muito bom dia. Boa semana para todos. E aqui mando um grande beijinho até São Leandro, nos Estados Unidos da América. Valentina Mendonça, bom dia, amigo Luís. Uma excelente segunda-feira e um ótimo programa. Bom dia, café. Até amanhã, se os quiserem, e sejam felizes. Beijinhos e abraços. Retiro com um grande beijinho e um grande abraço também. E aí estão as mensagens do nosso Clube do Café desta manhã de segunda-feira, hoje, dia 10 de agosto. Obrigado a todos aqueles que participaram no nosso Clube do Café, espalhados pelos quatro cantos do mundo. Um bem-aja a todos, já sabe, onde quer que se encontre, se quiser participar também. É simples. Redes sociais.

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É nosso programa, né? É meu, seu, de todos nós, né, Matheus? Dessa segunda-feira, viu, gente? Ah, é, lembrando que tá liberado 77999502684. Aí você pede sua moda sertaneja, aí você parabeniza alguém que é aniversariante deste dia 10. Fica à vontade, tá bom? Vamos nós? Vamos dar uma olhada no celular já? Olha lá, daqui então. Daqui, Batirinha.

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1: Não? Não, ainda tudo bem. Então vamos de música, Badira. Vamos ficar aqui, não. É? É, já deu um giro aí. Deu, não tem ninguém? Esse aqui é de ontem. Eu li o outro. Esse. Ontem também. Então, vamos trazer música, então. Então, vamos começar esse bloco aqui animado com Tunique de Louco, Feijão Queimado, Badira. É... Feijão Queimado. Vamos lá, então. 6 horas e 21 minutos. 6 e 21.

0: soldado. Ai, muito obrigado.
1: Eba! Que coisa, hein? É a saudosa Inesita Barroso. Marvada pinga. Por aqui também, Tonique Tinoco, feijão queimado. Dinaldão do Café da Mata tá lá ligado, ouvindo a Alvorada Sertaneja. Ele falou que tá no ponto pra levar um café na sua casa, hein? Aí também, essa hora, hein, Batida? Pessoa acorda, caçou, procurou café, não encontrou, botou água pra ferver, cadê café, hein? E agora, você vai sair de sua casa pra ir buscar café aonde essa hora, né, Batida? 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Café da Mata. Esse a gente liga porque conhece. Aí fica fácil, né, Matheus? E ele ainda agradece ainda a sua ligação e a preferência, tá bom? Café da Mata, esse é bom demais. Né? Alvorada Sertaneja. Tá, vai chegar agora apoio cultural, né, Matheus? Mas é rapidinho, a gente volta. Enquanto você vai tomando seu café, a gente vai para... procurando aquelas músicas maravilhosas para montar uma grade bem bacana, né, Batilha? É, quantos minutos? 2 minutos, né? Já a gente volta!
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0: você também, amigo. Ah, Lailton de Formosa, Goiás. Ele falou para mandar uma moda boa para ele, do Gingeno. Falou para mandar um alô também para a família dele, lá no ranchinho, né? Tá certo, então. Bom, foi o seguinte, o Apoio Cultural pegou nós aqui, a gente volta já já. É rapidinho, aí a gente vai prosseguir aqui com os atendimentos. Rapidinho, né?
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Vamos aqui atender o ouvinte agora. Passa o celular para cá, Martirinha. Olha, vamos tocar aqui Carlito Baduí para o amigo Adailto, para pular a pinha da cachoeira, Martirão. Chega de tanto sofrer do Carlito Baduí. É, já pode oferecer aqui para gente, né? Para todos os locutores da rádio, para Raimundo de Ermiro, para pular Ribeirão, para Jezinho do Armazém Mato, né? E toda a família. E cadê? Vai girando aqui. Para a esposa Raimundo e todos os familiares da esposa em geral, né? Para sogro, todo mundo da família em geral, para não deixar ninguém de fora. Para a galera lá no Baixão, Demilson para pular feijão com a família dele, aí o Tom e família. Já falei Raimundo de Ermiro? Raimundo de Ermiro para pular Ribeirão? Ah, aqui, né? Para Neguinho de Sul também, tá oferecendo para Neguinho de Sul. E para Balduino lá na Aparecida de Goiânia, e tá oferecendo família para Valmir de Sandeque Faustino e família. E tá oferecendo aqui também para Elias na cidade de Maitinga, Bahia. Para Daitine Aparecido lá na cidade de Morrinhos, Goiás, e os irmãos dele em geral que estiver ouvindo a Alvorada Sertaneja. É, e também pra galera lá do outro lado do Rio, né, no Balneário, os amigos deles, parentes, conhecidos, todo mundo por lá. É, tá oferecendo também pra...

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1: 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Up next, I'm going to play a song by a band who recently performed a show at a Joyceville Minimum, the prison formerly known as Pittsburgh. 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
2: É isso mesmo, de 60. Tá, foi para 120, 140, tá? Acho que a gente comprava de R$80, aí saltou para quase R$200, tá uma loucura. É. Tá caro. Colmeias, então, nem se fala, viu? É, então tá, não tá barato o climatizador, não, né? Mas é, nessa época de calor, né, da agora para frente, vai procurar, vai aumentar muito a demanda aí de climatizadores. Eu também mexo com climatizador, né? Conserto também. E, então é muita coisa, um sozinho dá conta, gente. Ó, se você for, se eu for pegar de tudo, televisão, climatizador, forno, né, micro-ondas, rádio, você tá entendendo? Essas coisas, não dá conta não, gente, não consegue. Lá em casa tá parecendo uma loja, viu? Então, e outra coisa, a pessoa quando leva, falando em conserto, preta, tá lá, preta, seu rádio, seu som tá consertado faz tempo, né? Eu peguei o de preta, porque eu ainda tinha peça lá ainda, e ela levou também um outro som dela, né, pra tirar a peça. E tem umas peças lá que deu certo, por isso que eu ainda peguei o som de preta, né? Mas eu não tô pegando somagem, gente. Eu não tenho peça de somagem, eu não vou mais. É, as peças tão caras, tem som que não compensa. Por exemplo, o pessoal leva um som bolinha lá só pra ouvir rádio, né? Você vai cobrar aí 150, 200, não tem como a pessoa pagar, né? É, o conserto não tá barato, entendeu? É, então não compensa pegar esses rádios, né? Tem rádio, você vai ali no amigo Tony de Bena, né, Tony? Lá na praça e compra um rádio bonito lá de R$100, cento e poucos reais, né? E aí, então é isso. É, tem coisas que eu não tô pegando mais, viu? Agora televisão, viu? Meu amigo ou amiga, digitou aqui. Ah, perguntando quanto que eu cobro, não tem jeito, né? Tem que abrir a TV, pessoal. É, como é que eu vou falar? É barramento de LED, sim, mas não sei. Até 50 polegadas? 50 polegadas é um preço, de 40 polegadas é outro, de 32 é outro. Então, não tem como. Eu tenho que abrir para ver se realmente é os barramentos de LED, se há alguma coisa na placa de inverter. É, não dá para saber, viu? É igual você ligar para o hospital. Doutor, estou sentindo uma dor aqui na boca do estômago. É, quanto que o senhor cobra? Não tem como, né? Viu? Então, não tem jeito. Tem que levar lá em casa, tá bom? Eu vou te passar aqui no privado aqui, eu vou te passar o meu número. Meu número todo mundo sabe, né? Ou você pode entrar em contato comigo aqui também da rádio também, viu? O meu é esse aqui, ó. 77 é meu chip, viu? É 99844, tá? Anota a primeira etapa aí, ó. Depois eu falo a segunda pra não ficar perdido, viu? É 99844, tá? 99844. Tá? 29, né? 998. 998, agora 44. Pegou? 99844. Pronto, agora o final, ó. 2768. 2768. Ficou assim, ó. 99844. 2768. Se você não anotou, eu te passo aqui agora no privado, viu? Esse é meu número, tá bom? Pois é, tem que levar lá em casa, eu vou te passar o endereço tudo certinho aí. Tá, eu moro lá na rua Joaquim Carvalho, né, gente? Lá em frente à casa de Duinha, né? O prédio de Duinha. Tá, não tem como errar, porque é o único transformador que tem lá na minha rua. A minha calçada lá, você vai ver a casa, tem um transformador verde de energia. É lá, viu? Pode levar a sua televisão lá hoje. Hoje eu tenho a televisão de Guilherme, tem outra lá pra olhar. Mas a gente amanhã olha e te fala, passa o orçamento, o preço certinho, viu? Então é isso, gente. Todo dia, gente, tem a televisão pra consertar lá. Tá? E graças a Deus, não voltou mais, né? Que isso é que me deixa feliz. Consertar a televisão, passar muito tempo, o pessoal vai lá, ó, tá funcionando 100%, né? Graças a Deus, nunca mais voltou. Que maravilha. É, trabalhar com honestidade, né, gente? É isso. Viu, pessoal? Então pode ir levar pra lá, pra casa, que a gente vai olhar a sua televisão com todo carinho, tá bom? Antônio Alves, bom dia pra você, meu amigo. É o Tonhão da Cavalgada, Dionísio Alves. Tá lá ouvindo a gente, muito obrigado pelo carinho da audiência. É, foi pra nós tocar o modão. Não tem jeito pra não tocar ela, né, meu amigo? A de Garmão Branca, Cavalgada, né? Eu vou para nós tocar o modão, tá oferecendo aqui para todos os pais. Sim, pode ainda, né? Que ontem foi o dia dos pais, né? É, ainda tá a tempo ainda para parabenizar todos os pais aí. Muito, muito bem lembrado, viu, amigo? É, e para todos que estão ouvindo o programa Alvorada Certa, desde todos que gostaram. Então a gente vai mandar. Ah, isso aqui é a moda do pai? Deixa eu ver aqui. Ah, não. Sim, tá certo então. Então vamos tocar então a Cavalgada, né? A de Gamão Branca. É, essa música é a cara da Cavalgada de Dionísio Alves, uma das mais, se não for a mais tradicional aqui da região, né? Muito bem. Obrigado, meu amigo. Deixa eu ver mais quem está por aqui. Vem aqui. Ah, tá aqui assim, deixa eu ver aqui quem é. Meu amigo Sivaldo Marques, bom dia pra você, meu irmão. Para ouvir a Alvorada Sertaneja, ele quer ouvir música, meu Deus. Guilherme Silva, o Machado cortou? É, essa música ficou boa na versão Guilherme Silva, né, velho? Eu tava falando pra esposa Luciane, pra filha Laila, né? Luana também, pra suas netas aí, Ana Lara, Alice Vitória, pra todos que gostarem da música, né? Tá lá sempre na sintonia. Obrigado, meu amigo. É, deixa eu aproveitar que pegando um ganchinho e já cumprimentar meu amigo Zé Penteado também. Alô, Zé Penteado e toda a família Penteado que esteja ligado em Nova Alvorada Sertaneja, nosso muito obrigado, viu? Aproveitar aqui, Matilde, mandar um alô para meu amigo Tim de Grilo, né? Ele tá sempre lá ligadinho no Alvorada Sertaneja. Alô, Tim de Grilo, gente boa, obrigado por estar ouvindo a gente, meu amigo. É isso, grande Sivaldo Marques, obrigado, meu amigo. Vamos ver se tem mais alguém por aqui. Dá outro celular aqui, Matilde.

Muito não. Então, estamos digitando aqui? É. É o seguinte, enquanto o pessoal está digitando, vamos de música, né, Badirão? 7 horas e 46 minutos. Vamos começar com a Cavalgada.

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8:48, programa Amanhecendo com a Comunidade, com apoio neste terceiro bloco do Super Letrúcio sobre aqui em Bom Princípio, muito mais do que fazer compras. 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